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0: boa noite, são 3 horas.
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0: Boa noite, são 4 horas. 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

0: Bom dia, são 6 horas.
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0: Bom dia, são 7 horas.
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0: Bom dia, são 8 horas.
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1: Bom dia, são 9 horas.
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0: Bom dia, são 10 horas. 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
1: Síntese informativa na Rádio Covilhã. As empreitadas de construção de habitação a custos controlados em Manteigas estão na reta final e deverão cumprir os objetivos definidos para evitar penalizações no âmbito do financiamento do PRR. O ponto de situação foi feito pelo Presidente da Câmara Municipal, Flávio Massano, durante a reunião pública do Executivo, realizada na segunda-feira. A CDU Fundão confirma em comunicado enviado à RCC a justeza das preocupações e contestações que o partido sempre manifestou relativamente à dimensão, localização e impactos do projeto da Central Solar Fotovoltaica Sofia após relatório de consulta pública. A Festa das Papas ao Cimo do Povo regressa à Boidobra dia 29 de agosto com uma tarde dedicada à tradição, animação e ao convívio. A iniciativa é organizada pelo Rancho Folclórico da Boidobra e decorre junto à Igreja Paroquial no Jardim Público. E a Casa do Menino Jesus organiza mais uma edição do Sunset Solidário, uma tarde dedicada à solidariedade, ao convívio e à união das crianças e jovens, no dia 12 de setembro, pelas 18, na piscina da urbanização do Belo Zêzere. A totalidade das receitas reverte a favor da Casa do Menino Jesus e o bilhete solidário tem o custo de 20 euros, sendo que crianças até aos 12 anos não pagam. E a terminar, digo-lhe que o Museu de Penamacor e o Posto de Turismo associaram-se aos fenómenos astronómicos vividos no dia 12 de agosto, o eclipse solar e a chuva de Perseidas, proporcionando uma tarde dedicada à observação e à descoberta do céu. Foram estas as notícias, tenha a continuação de um excelente dia.

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5: Bom dia, está a começar mais uma manhã na sua Rádio Clube da Covilhã. Eu sou Inês Pombinha e vou estar consigo até às 12. Aqui há boa disposição, boa música para lhe fazer companhia e várias sugestões de formas de aproveitar os seus dias neste mês de agosto. E porque a ideia é mesmo começar esta manhã de segunda-feira com boa disposição, vamos dar o pontapé de saída com uma música que combina na perfeição com este início de dia. Vamos deixar entrar a boa energia porque afinal hoje é um Happy Day. Fica por aqui e aumenta o volume porque começamos amanhã ao som de Happy Day de DJ Telio.

Acabámos de ouvir Give On com a música 20s. Passa agora 20 minutos das 10 e está na altura de espreitarmos as previsões do estado de tempo para hoje. Segundo as previsões do Instituto Português do Mar e da Atmosfera, as temperaturas continuam bastante elevadas e o céu com algumas nuvens. Para a Covilhã, prevê-se que as temperaturas máximas rondem os 39 graus e as mínimas 19. Para o Fundão, 38 graus de máximas e 20 graus de mínimas. Para Penamacor, 38 graus de máximas e 21 de mínimas. Em Belmonte, 37 graus de máximas e 20 graus de mínimas. Nas Penhas da Saúde, 29 graus de máxima e 19 de mínima. E para Manteigas, 35 graus de máximas e 22 graus de mínimas. Fica também o conselho para este dia: muita água, protetor solar e, já sabe, sempre que possível procure locais mais frescos nas horas de maior calor. São pequenos cuidados que fazem toda a diferença para o seu dia-a-dia. E agora vamos ouvir uma música que é uma novidade que saiu na semana passada. É do Gama com o Guga e chama-se Diz-me.

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Sabrina Carpenter aqui na sua Rádio Clube da Covilhã para começar esta manhã de segunda-feira em grande. Vamos já à meio da primeira hora deste programa e tenho uma informação para vos dar. É verdade, as zonas balneares do Conselho da Covilhã estão em destaque e podem ser eleitas entre as melhores praias fluviais do interior do país. Isto é importante. A votação decorre no âmbito do Guia das Praias Fluviais e inclui nada mais, nada menos do que 7 espaços do Conselho. Estão a concurso a Zona Balnear de Sobral de São Miguel, as zonas balneares de Verdelhos, Oronto, Paú, Cortes do Meio e Vila do Carvalho e ainda a Praia Fluvial de Unhais da Serra. Esta votação vai até ao próximo dia 31 de agosto e há uma particularidade. Se tiver mais do que uma praia favorita, pode votar em até 3 locais diferentes. É uma oportunidade para ajudar a escolher e, ao mesmo tempo, dar visibilidade aqui às zonas balneares da Covilhã. E, portanto, se quiser votar nesta sondagem, pode fazê-lo através do www.praiasfluviais.pt. Já sabe, vote na sua praia favorita. E agora vamos ficar com os vizinhos, com a música Vizinha do Primeiro Andar.

Napa com a música Deslocado, uma música feita para todos aqueles que estão longe de casa e que bate aquela saudade. E para quem está na Covilhã, a nona edição do Verão no Centro Histórico já arrancou, como sabem. Este é um evento que volta a juntar património, teatro e música com o objetivo de dinamizar a zona histórica da nossa cidade. E esta semana temos novamente encontro marcado para esta sexta-feira, dia 21 de agosto, às 9h30, na rua José Caetano Júnior, no Poço Grande. A noite inclui ainda a tradicional visita guiada encenada e conta com a participação e o apoio do GER Campos Melo, que está a celebrar o seu 85º aniversário e segue-se o concerto de uma das vozes mais interessantes da música portuguesa. Margarida Campelo, cantora e teclista com mais de 15 anos de carreira. Fica aqui uma sugestão para esta semana e uma oportunidade para conhecer melhor a nossa cidade através da música, do teatro e da história. E já que falamos da Margarida Campelo, vamos ficar a conhecê-la um pouquinho melhor. Vamos ouvir um dos seus maiores sucessos que levou até à final do Festival da Canção. Fiquem com Eu Sei Que o Amor.

0: Bom dia, são 11 horas.
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8: E estamos de volta para mais uma hora de companhia aqui na Rádio Clube da Covilhã. E começamos já com música, porque não há melhor maneira de arrancar esta segunda hora. E a música que em apenas 5 dias conquistou o primeiro lugar do Spotify em Portugal é Pega ou Larga, do Chico da Tina. Vamos ouvir.

Ouvimos agora Minha Bu do Satiro. Passam 10 minutos das 11 e é hora de lhe dizer um facto interessante do dia de hoje, aqui para começar esta segunda hora, aliás, do nosso programa. Ora bem, hoje é dia de falar de um animal que, apesar de ter fama de dar azar, talvez só tenha mesmo azar de ser preto. Pois é, hoje assinala-se o Dia Internacional do Gato Preto, uma data que pretende chamar a atenção para as superstições e preconceitos que ainda existem em torno destes animais. Durante séculos, os gatos pretos foram associados à má sorte, às bruxas e até a forças sobrenaturais, mas, claro, a cor do pelo não diz absolutamente nada sobre o caráter de um gato. Um gato preto pode ser tão brincalhão, carinhoso, traquinas ou dorminhoco como qualquer outro. Aliás, esta data serve precisamente para lembrar que os preconceitos podem ter consequências. Os gatos pretos podem enfrentar mais dificuldades na hora de encontrar uma família, muito por causa de velhos mitos e superstições. Por isso, se hoje vir um gato preto a atravessar-se à sua frente, não mude caminho. Talvez seja simplesmente um pequeno felino à procura de uma festinha, de uma lata de comida ou que, quem sabe, procura alguém que lhe dê uma casa. Fica então o desafio para este dia do gato preto. Menos superstições, mais carinho e, se estiver a pensar em adotar, não se esqueça dos nossos pequenos panteras de quatro patas. Vamos agora ouvir Os Azeitonas com a música Guitarrista do Liceu. Fica nesse lado.

chegamos assim a meio da nossa segunda parte deste programa com Dino Santiago e a música My Lover. E para esta segunda metade da última hora, temos boas notícias para o património do Conselho de Belmonte. A Torre de Santo Celas, localizada no Colonial da Torre, venceu a categoria História da Região Centro e garantiu um lugar na meia-final nacional das novas Sete Maravilhas de Portugal. Os sete semifinalistas da região foram conhecidos no passado sábado, dia 15 de agosto. Entre os escolhidos está também o Jardim do Paço Episcopal em Castelo Branco. Completam a lista o Museu do Azeite da Bobadela, o Palace Hotel da Coria, o Convento de Cristo, o Aqueduto da Uceira e o Castelo de Leiria. A Câmara Municipal de Belmonte já agradeceu a todos os que contribuíram para esta conquista, desde quem votou e partilhou até aos que mobilizaram familiares e amigos e ajudaram a levar o nome de Santo Celas mais longe. Agora os olhos estão postos na próxima etapa. A meia-final nacional das novas Sete Maravilhas de Portugal realiza-se no dia 5 de setembro, enquanto a grande final está marcada para 12 de setembro. Santo Celas continua assim na corrida para se tornar uma das novas Sete Maravilhas de Portugal. E para continuarmos esta manhã de música, vamos agora ouvir Alex Warren com Eternity.

Na Tua, aqui a passar na sua Rádio Clube da Covilhã. Faltam agora cerca de 20 minutos para as 12. Estamos mesmo a chegar ao fim do nosso programa. Já sabe que eu regresso às 13 com o nosso programa de discos pedidos. Já sabe que se tem alguma dedicatória e quer fazer a alguém, pode fazê-lo connosco. Basta ligar para o 275-249-873. Pode também enviar uma SMS para o 924-066-002 ou então entrar em contato connosco através da página Rádio Clube da Covilhã no Facebook. O meu nome é Inês Pombinho, foi um prazer estar consigo nesta manhã de segunda-feira. Voltamos já daqui a pouco. Fica aqui sintonizado na sua Rádio Clube da Covilhã. Temos muita informação, música. Portanto, a partir das 13 já sabe que estou de volta. Fiquem agora com Bruno Mars e a música Risk It All.

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0: Bom dia, são 12 horas. 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
1: 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As empreitadas de construção e habitação a custos controlados em Manteiga estão na reta final e deverão cumprir os objetivos definidos para evitar penalizações no âmbito do financiamento do PRR. O ponto de situação foi feito pelo presidente da Câmara Municipal, Flávio Massano, durante a reunião pública do Executivo realizada na segunda-feira. O autarca adiantou que, à data de 3 de agosto, as duas intervenções na zona da antiga tipografia e na antiga GNR deverão atingir uma execução superior a 90% até ao final do mês.
2: Nós contamos neste momento, ao dia 3 de agosto, terminar as duas obras, pelo menos naquilo que é o fundamental das mesmas, portanto elas estarão concluídas sem qualquer dúvida acima de 90%, o que faz com que não tenhamos nenhuma penalização e tenhamos tudo neste momento ok, vão ser últimos dias muita pressão. Posso dizer-vos que na tipografia, nas últimas semanas, têm andado a trabalhar entre 15 a 20 pessoas, portanto, várias especialidades a acelerar.
1: Quanto à intervenção no antigo edifício da GNR, o presidente explicou que, por se tratar de uma reabilitação, a empreitada apresenta maiores dificuldades técnicas e não deverá estar totalmente concluída até 31 de agosto. Ainda assim, garantiu que também ultrapassará os 90% de execução.
2: A GNR é um projeto de reabilitação, é sempre muito mais complicado porque mexe-se ali, detecta-se uma incongruência e, portanto, está um bocadinho mais atrasado. Não estará terminado dia 31 de agosto, mas estará dentro dos 90% da conclusão substancial.
1: Durante a intervenção, o autarca alertou ainda para os atrasos nos pagamentos por parte do Instituto da Habitação e da Reabilitação Urbana, referindo que o município tem atualmente mais de 1 milhão de euros por receber. Segundo Flávio Massano, a situação tem sido ultrapassada graças à capacidade financeira da autarquia.
2: Felizmente, graças à nossa boa capacidade neste momento financeira que temos, o IRU neste momento deve-nos, eu diria que já estará perto de 1 milhão ou acima de 1 milhão de euros. Portanto, fizeram-nos o adiantamento há um ano atrás e ainda não recebemos rigorosamente mais nada, mas está a ser geral. Portanto, há municípios inclusivamente que não fizeram obras mais rápido porque depois não têm dinheiro para pagar, não têm disponibilidade de tesouraria para pagar à empresa, e as empresas, se ficam 2, 3, 4 meses sem receber, também se podem recusar. Mas aquilo que nos está dito é que vamos receber tudo, portanto os pedidos de pagamento estão de estar a ser analisados ou no fundo estão à espera de orçamento. Alguma coisa será, o dinheiro irá chegar e nós continuaremos, porque temos essa capacidade.
1: Recordar que a empreitada da reabilitação do edifício da antiga tipografia, Souto Grande, para a construção de 7 fogos, foi adjudicada por cerca de 1 milhão e 95 mil euros mais IVA. Já a empreitada do antigo posto da GNR para a construção de 7 fogos foi adjudicada por cerca de 889 mil euros. E a CDU Fundão confirma em comunicado a justeza das preocupações e contestação que o partido sempre manifestou relativamente à dimensão, localização e impactos do projeto da central solar fotovoltaica Sofia, após consulta pública. O parceiro da Comissão de Avaliação identifica como fatores determinantes a paisagem, os solos, o ordenamento do território e a socioeconomia, reconhecendo impactos de grande magnitude e, em vários casos, permanentes e irreversíveis. O relatório da consulta pública revela uma oposição muito consistente envolvendo populações, autarquias, organizações ambientais, associações e empresas, sobretudo perante a dimensão excessiva do empreendimento e a ocupação de áreas agrícolas, florestais e naturais sensíveis. A CDU continuará a defender uma transição energética justa, planeada e territorialmente equilibrada, privilegiando a produção descentralizada, o autoconsumo e a utilização de áreas já artificializadas ou degradadas. A transição energética é necessária, mas deve servir as populações e o território. Pode ler-se ainda no comunicado da CDU Fundão. Digo-lhe ainda que a Festa das Papas ao Cimo do Povo regressa a Apoio de Obra dia 29 de agosto, com uma tarde dedicada à tradição, animação e ao convívio. A iniciativa é organizada pelo Rancho Folclórico da Boi d'Obra e decorre junto à Igreja Paroquial no Jardim Público. Depois do sucesso da edição do ano passado, a organização preparou um programa dirigido a toda a família, com atividades para crianças e experiências gastronómicas dirigidas aos adultos. Uma das novidades em destaque é a Milholândia, um espaço dedicado aos mais novos e dinamizado pelo Rancho Folclórico. A iniciativa inclui jogos tradicionais, oficinas e atividades físicas com muita animação. As inscrições para a Milholândia já se encontram abertas, sendo o lanche oferecido pelo McDonald's e limitado às primeiras 50 inscrições. Para os adultos, a partir das 17, estará disponível uma refeição que inclui porco no espeto, acompanhado de arroz de feijão, batata frita, salada e sobremesa, com os tradicionais papas de carolo. As senhas podem ser adquiridas antecipadamente até ao dia 28 no Bar da Esplanada, junto dos elementos do rancho ou de membros dos órgãos sociais, pelo valor de 12 euros. No próprio dia, as mesmas têm o valor de 15 euros. E a Casa do Menino Jesus organiza mais uma edição do Sunset Solidário, uma tarde dedicada à solidariedade, ao convívio e à união das crianças e jovens, no dia 12 de setembro, pelas 18, na piscina da urbanização do Belo Zezre. A atualidade das receitas do Sunset reverte a favor da Casa do Menino Jesus e apoia diretamente o trabalho que é desenvolvido com as crianças e jovens, bem como na requalificação dos espaços de casa. O bilhete solidário tem o custo de 20 euros, sendo que as crianças até aos 12 anos não pagam, e as inscrições podem ser feitas através do endereço eletrónico secretaria@casadomeninojesus.pt. E a terminar, digo-lhe que o Museu de Penamacor e o Posto de Turismo associaram-se aos fenómenos astronómicos vividos no dia 12 de agosto, o eclipse solar e a chuva de Perseidas, proporcionando uma tarde-noite dedicada à observação e à descoberta do céu. Ao longo da sessão foram dadas instruções sobre a utilização segura dos óculos de observação solar e partilhadas curiosidades sobre os eclipses, bem como a forma como diferentes culturas interpretaram este fenómeno ao longo da história. Durante a noite ocorreu o pico das Perseidas, a tradicional chuva de meteoros de verão, e pelas 22, cerca de 35 pessoas reuniram-se na Ermida do Bom Sucesso para observar este fenómeno. Foram estas as notícias que têm à continuação de um excelente dia.

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1: Olá, boa tarde, seja bem-vindo a mais um programa de Discos Pedidos, hoje que é segunda-feira. Eu sou Inês Pombinho, vou estar consigo até às 15, por isso já sabe, se tem alguma dedicatória que quer fazer a alguém, já sabe que pode entrar em contacto connosco através do 275-249-873, 275-249-873, pode também enviar uma SMS para o 924-066-002, 924-066-002. 66002 ou então enviar-nos uma mensagem para a nossa página do Facebook Rádio Clube da Covilhã. E sem mais demoras, vamos para a primeira dedicatória de hoje, que vem por parte do Pedro Miguel de Janeiro de Sima, que dedica à Vanessa Nunes de Belmonte, à Anabela Fiscas de Fatela, a José Martins de Janeiro de Sima, Joana Martins também de Janeiro de Sima e ao José Manuel do Porto, com votos de um feliz aniversário. Vamos então começar estes discos pedidos de hoje com a música Lá Vem Aurora.

Lá vem a Aurora a tocar aqui na sua Rádio Clube da Covilhã. E a próxima dedicatória também já está aqui, vem por parte do Sr. Antero do Fundão, que dedica a toda a equipa da Rádio Clube da Covilhã e também a todos os seus ouvintes a música Carro Velho de Nel Monteiro.

Carro Velho, de Nel Monteiro, a passar aqui na sua rádio. Passou agora 11 minutos das 13 e já temos a próxima dedicatória aqui em espera. Vai da parte da Maria do Carmo do Teixoso, que dedica à Rosita das Cortes de Baixo com um grande beijinho. Fiquem agora com I Have a Dream, do Zaba.

Dream do Zaba, e já sabe que pode ouvir-nos em 97.0 ou através do nosso site www.radio-covilha.pt. E se tem algum pedido que quer fazer, alguma dedicatória que quer fazer a alguém, já sabe que pode ligar para o 275-249-873, 275-249-873. Pode também enviar uma SMS para o 924-066-002, 924-066-002, ou então enviar-nos uma mensagem através da nossa página do Facebook para Rádio Clube da Covilha. Pode fazer os seus pedidos, ainda temos um espacinho, portanto, já sabe. Temos aqui a nossa próxima dedicatória, que vem por parte da Maria Rosa, que dedica à sua amiga Emma a música Eu Vou à Danceteria, de Augusto Canário e Amigos.

Passam agora 20 minutos das 13 e acabou de ouvir aqui na sua rádio Eu Vou à Danceteria, de Augusto Canário. E a próxima dedicatória é do Ricardo, que dedica ao seu amigo Leonel: onde é que eu tinha a cabeça dos vizinhos?

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E a próxima dedicatória é da Joana, que dedica à sua grande amiga Mariana, com votos de um feliz aniversário. Muitos parabéns, Mariana. A música Tempo, de Tiago Nacarato, com Salvador Sobral.

Tiago Nacarato e Salvador Sobral aqui na Rádio Clube da Covilhã nesta tarde de discos pedidos. Já sabe que se tem alguma dedicatória que quer fazer a alguém, pode fazê-lo connosco. Basta ligar para o 275-249-873, 275-249-873. Pode também enviar uma SMS para o 924-066-002, 924-066-002, ou enviar-nos uma mensagem para a nossa página do Facebook Rádio Clube da Covilhã. A próxima dedicatória vem da Tatiana, que dedica ao Ricardo a música Há Algo em Ti, de Luís Trigacheiro.

Chegámos agora a meio desta primeira parte de discos pedidos de hoje e a próxima dedicatória vem da Liliana Brás, que dedica a toda a equipa da Rádio Clube da Covilhã e também a todos os ouvintes um mix popular de Emmanuel.

acabámos de ouvir um mix popular de Emanuel e a próxima dedicatória vem do Jorge, que dedica a todos os ouvintes da Rádio Clube da Covilhã, com votos de uma boa semana, a música Oh Love, de Green Day.

Acabámos de ouvir Whole Love de Green Day e a próxima dedicatória vem da Dona Augusta, que dedica a toda a equipa da Rádio Clube da Covilhã, na nossa parte obrigada. A música Vou Alugar um Quarto de Jorge Guerreiro.

Vou alugar um quarto de Jorge Guerreiro e falta neste momento 10 minutos para as 14, ou seja, falta 10 minutos para terminarmos esta primeira parte dos discos pedidos de hoje, que é segunda-feira. Já sabe que se tem alguma dedicatória que quer fazer ainda, temos um espacinho para a segunda hora, por isso pode ligar para o 275-249-873, 275-249-873. Pode também enviar uma SMS para o 924-066-002, 924-066-002, ou então enviar-nos uma mensagem para a nossa página do Facebook Rádio Clube da Covilhã. A próxima dedicatória é do Sr. Antero, do Fundão, que dedica a toda a equipa da Rádio Clube da Covilhã e a todos os seus ouvintes a música Quando, de Roberto Carlos.

Roberto Carlos com música Quando aqui na sua Rádio Clube da Covilhã. E agora a Rita, que dedica a todos os ouvintes com um voto de uma boa tarde a música Que Mal Te Fiz Eu, de Leandro.

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3: Olá, boa tarde. Sejam bem-vindos aqui à segunda parte dos nossos discos pedidos de hoje, que é segunda-feira, o primeiro programa de discos pedidos desta semana. Já sabe que se tem alguma dedicatória que quer fazer alguém, pode fazê-lo. Pode ligar para o 275-249-873, 275-249-873. Pode também enviar uma SMS para o 924-066-002, 924-066-002. Ou enviar-nos uma mensagem para a nossa página do Facebook Rádio Clube da Covilhã. E esta segunda parte inicia-se já com uma dedicatória que temos aqui por parte do Pedro Miguel de Janeiro de Cima, que dedica à Vanessa Nunes de Belmonte, à Anabela Fiscas de Fatela, ao José Martins de Janeiro de Cima, à Joana Martins de Janeiro de Cima e ao José Manuel do Porto. Com votos de um feliz aniversário, fiquem agora com a primeira música destes discos pedidos desta segunda parte. A música Dá-me um Beijinho, de Sons do Minho.

a animar aqui o início da segunda parte do nosso programa de discos pedidos de hoje e a próxima dedicatória vem da Maria do Carmo do Teixoso, que dedica à Rosita das Cortes de Baixo com um grande beijinho a música I Kind of Magic dos Queen.

Queen a passar aqui na sua Rádio Clube da Covilhã, aqui na tarde de discos pedidos. E o próximo pedido vem do Sr. Antero do Fundão, que dedica a toda a equipa da Rádio Clube da Covilhã e também a todos os seus ouvintes a música Queres Ser Minha Amante, de Camilo VI.

Carlos VI, a passar aqui na sua rádio. Passam agora 18 minutos das 14 e já sabe, ainda temos um espacinho aqui disponível no caso de querer fazer uma dedicatória a alguém. Pode ligar para o 275-249-873, 275-249-873. Pode também enviar uma SMS para o 924-066-002, 924-066-002, ou enviar-nos uma mensagem para a nossa página do Facebook Rádio Clube da Covilhã. Pode ouvir-nos em 97.0 ou também através do nosso site www.radio-covilha.pt. A próxima dedicatória é do João, que dedica ao seu amigo Ricardo a música Reviver de Papillon.

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Acabámos de ouvir Reviver de Papillon. Estamos a chegar agora a meio da nossa segunda parte deste programa de hoje e já temos aqui a nossa próxima dedicatória. É o Daniel que dedica aos seus irmãos Diana e Tiago Bilal a música Tu És a Que Eu Quero, de José Pinhal.

José Pinhal aqui nos nossos discos pedidos de hoje e a próxima dedicatória vem da Manuela, que dedica à sua amiga Henriqueta com votos de uma boa tarde a música, chamar a música de Sara Tavares.

chamar a música, acabamos de ouvir chamar a música de Sara Tavares e a próxima música é do Jorge, que dedica a todos os ouvintes com votos de uma boa semana a música Intervalo da banda Perfume com Rui Veloso.

intervalo aqui no nosso programa de discos pedidos de hoje, e a próxima dedicatória vem da Rita, que dedica a todos os ouvintes com votos de uma boa tarde a música A Hora é Agora, de Jorge Mateus.

Acabámos de ouvir A Hora é Agora de Jorge e Mateus. Faltam cerca de 20 minutos para terminarmos o programa dos Discos Pedidos de hoje. Se tem algum pedido que quer fazer, pode ligar para nós, pode ligar para o 275-249-873, 275-249-873. Também pode enviar uma SMS para o 924-066-002, 924-066-002, ou então enviar-nos uma mensagem para a nossa página do Facebook, Rádio Clube da Covilhã. E a próxima dedicatória vem por parte do Sr. Antero do Fundão, que dedica a toda a equipa da Rádio Clube da Covilhã e também a todos os seus ouvintes um fado que se chama As Moças da Soalheira, de Amália Rodrigues.

A grande Amália Rodrigues aqui na sua Rádio Clube da Covilhã. E a próxima dedicatória vem da Inês, que quer dedicar à sua afilhada Beatriz a música Oeste de Walter Lobo.

Walter Lobo com a música Oeste aqui na sua rádio. Estamos mesmo a chegar ao fim do nosso programa de discos pedidos de hoje. Vamos passar para a última dedicatória. Foi um prazer estar aqui consigo. Já sabe que se tem alguma dedicatória que a fazer, pode já deixar o seu pedido para o nosso programa da manhã. Pode ligar para o 275-249-873, 275-249-873. Pode também enviar uma SMS para o 924-066-002, 924-066-002, ou então enviar-nos uma mensagem para a nossa página do Facebook Rádio Clube da Covilhã. Já sabe que amanhã estamos de volta, por volta das 13. Eu sou Inês Pombinho. A última dedicatória é por parte do Micael, que dedica ao César Oliveira a música Tenho Enviado-me Olhando, de Teodoro e Sampaio. Uma continuação de uma boa tarde.

0: Joga a mãozinha pra cima e dá um grito.
1: Obrigado. Obrigado a vocês dois, viu?
2: Obrigado, valeu.
1: Obrigado, Evandro.

0: Boa tarde, são 15 horas. 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
1: Centro informativa na Rádio Covilhã. As empreitadas de construção de habitação a custos controlados em Manteigas estão na reta final e deverão cumprir os objetivos definidos para evitar penalizações no âmbito do financiamento do PRR. O ponto de situação foi feito pelo Presidente da Câmara Municipal, Flávio Massano, durante a reunião pública do Executivo, realizada na segunda-feira. E CDU Fundão confirma em comunicado enviado à RCC a justeza das preocupações e contestações que o partido sempre manifestou relativamente à dimensão, localização e impactos do projeto da Central Solar Fotovoltaica Sofia após relatório de consulta pública. A Festa das Papas ao Cimo do Povo regressa à Boi d'Obra dia 29 de agosto com uma tarde dedicada à tradição, animação e ao convívio. A iniciativa é organizada pelo Rancho Folclórico da Boi d'Obra, que corre junto à Igreja Paroquial no Jardim Público. E a Casa do Menino Jesus organiza mais uma edição do Sunset Solidário, uma tarde dedicada à solidariedade, ao convívio e à união das crianças e jovens, no dia 12 de setembro, pelas 18, na piscina da urbanização do Belo Zêzere. A totalidade das receitas reverte a favor da Casa do Menino Jesus. E o bilhete solidário tem o custo de 20 euros, sendo que crianças até aos 12 anos não pagam. E a terminar, digo-lhe que o Museu de Penamacor e o Posto de Turismo associaram-se aos fenómenos astronómicos vividos no dia 12 de agosto, o eclipse solar e a chuva de Perseidas, proporcionando uma tarde dedicada à observação e à descoberta do céu. Foram estas as notícias, tenha a continuação de um excelente dia.

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0: Alô?
1: Neste momento não é possível
0: receber
1: a sua chamada.
0: Alô?
1: Por favor, tente mais tarde.
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0: Boa tarde, são 16 horas.
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1: Boa tarde, são 17 horas.
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0: Boa tarde, são 18 horas.
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2: Notícias na Rádio Covilhã. As empreitadas de construção e habitação a custos controlados em Manteiga estão na reta final e deverão cumprir os objetivos definidos para evitar penalizações no âmbito do financiamento do PRR. O ponto de situação foi feito pelo Presidente da Câmara Municipal, Flávio Massano, durante a reunião pública do Executivo realizada na segunda-feira. O autarca adiantou que, à data de 3 de agosto, as duas intervenções na zona da antiga tipografia e na antiga GNR deverão atingir uma execução superior a 90% até ao final do mês.
3: Nós contamos neste momento, ao dia 3 de agosto, terminar as duas obras, pelo menos naquilo que é o fundamental das mesmas, portanto elas estarão concluídas sem qualquer dúvida acima de 90%, o que faz com que não tenhamos nenhuma penalização e tenhamos tudo neste momento ok, vão ser últimos dias muita pressão. Posso dizer-vos que na tipografia, nas últimas semanas, têm andado a trabalhar entre 15 a 20 pessoas, portanto, várias especialidades a acelerar.
2: Quanto à intervenção no antigo edifício da GNR, o Presidente explicou que, por se tratar de uma reabilitação, a empreitada apresenta maiores dificuldades técnicas e não deverá estar totalmente concluída até 31 de agosto. Ainda assim, garantiu que também ultrapassará os 90% de execução.
3: A GNR é um projeto de reabilitação, é sempre muito mais complicado porque mexe-se ali, detecta-se uma incongruência e, portanto, está um bocadinho mais atrasado. Não estará terminado dia 31 de agosto, mas estará dentro dos 90% da conclusão substancial.
2: Durante a intervenção, o autarca alertou ainda para os atrasos nos pagamentos por parte do Instituto da Habitação e da Reabilitação Urbana, referindo que o município tem atualmente mais de 1 milhão de euros por receber. Segundo Flávio Massano, a situação tem sido ultrapassada graças à capacidade financeira da autarquia.
3: Felizmente, graças à nossa boa capacidade neste momento financeira que temos, o IRU neste momento deve-nos, eu diria que já estará perto de 1 milhão ou acima de 1 milhão de euros. Portanto, fizeram-nos o adiantamento há um ano atrás e ainda não recebemos rigorosamente mais nada, mas está a ser geral. Portanto, há municípios inclusivamente que não fizeram obras mais rápido porque depois não têm dinheiro para pagar, não têm disponibilidade de tesouraria para pagar à empresa, e as empresas, se ficam 2, 3, 4 meses sem receber, também se podem recusar. Mas aquilo que nos está dito é que vamos receber tudo, portanto os pedidos de pagamento estão a estar a ser analisados ou no fundo estão à espera de orçamento. Alguma coisa será, o dinheiro irá chegar e nós continuaremos, porque temos essa capacidade.
2: Recordar que a empreitada da reabilitação do edifício da antiga tipografia, Souto Grande, para a construção de 7 fogos, foi adjudicada por cerca de 1 milhão e 95 mil euros mais IVA. Já a empreitada do antigo posto da GNR para a construção de 7 fogos foi adjudicada por cerca de 889 mil euros. E a CDU Fundão confirma em comunicado a justeza das preocupações e contestação que o partido sempre manifestou relativamente à dimensão, localização e impactos do projeto da central solar fotovoltaica Sofia, após consulta pública. O parecer da Comissão de Avaliação identifica como fatores determinantes a paisagem, os solos, o ordenamento do território e a socioeconomia, reconhecendo impactos de grande magnitude e, em vários casos, permanentes e irreversíveis. O relatório da consulta pública revela uma oposição muito consistente envolvendo populações, autarquias, organizações ambientais, associações e empresas, sobretudo perante a dimensão excessiva do empreendimento e a ocupação de áreas agrícolas, florestais e naturais sensíveis. A CDU continuará a defender uma transição energética justa, planeada e territorialmente equilibrada, privilegiando a produção descentralizada, o autoconsumo e a utilização de áreas já artificializadas ou degradadas. A transição energética é necessária, mas deve servir as populações e o território. Pode ler-se ainda no comunicado da CDU Fundão. Digo-lhe ainda que a Festa das Papas ao Cimo do Povo regressa a Apoio de Obra dia 29 de agosto, com uma tarde dedicada à tradição, animação e ao convívio. A iniciativa é organizada pelo Rancho Folclórico da Boi d'Obra e decorre junto à Igreja Paroquial no Jardim Público. Depois do sucesso da edição do ano passado, a organização preparou um programa dirigido a toda a família, com atividades para crianças e experiências gastronómicas dirigidas aos adultos. Uma das novidades em destaque é a Milholândia, um espaço dedicado aos mais novos e dinamizado pelo Rancho Folclórico. A iniciativa inclui jogos tradicionais, oficinas e atividades físicas com muita animação. As inscrições para a Milholândia já se encontram abertas, sendo o lanche oferecido pelo McDonald's e limitado às primeiras 50 inscrições. Para os adultos, a partir das 17h, estará disponível uma refeição que inclui porco no espeto, acompanhado de arroz de feijão, batata frita, salada e sobremesa, com os tradicionais papas de carolo. As senhas podem ser adquiridas antecipadamente até ao dia 28 no Bar da Esplanada, junto dos elementos do rancho ou de membros dos órgãos sociais, pelo valor de 12 euros. No próprio dia, as mesmas têm o valor de 15 euros. E a Casa do Menino Jesus organiza mais uma edição do Sunset Solidário, uma tarde dedicada à solidariedade, ao convívio e à união das crianças e jovens, no dia 12 de setembro, pelas 18, na piscina da urbanização do Belo Zezre. A atualidade das receitas do Sunset reverte a favor da Casa do Menino Jesus e apoia diretamente o trabalho que é desenvolvido com as crianças e jovens, bem como na requalificação dos espaços de casa. O bilhete solidário tem o custo de 20 euros, sendo que as crianças até aos 12 anos não pagam, e as inscrições podem ser feitas através do endereço eletrónico secretaria@casadomeninojesus.pt. E a terminar, digo-lhe que o Museu de Penamacor e o Posto de Turismo associaram-se aos fenómenos astronómicos vividos no dia 12 de agosto, o eclipse solar e a chuva de Perseidas, proporcionando uma tarde-noite dedicada à observação e à descoberta do céu. Ao longo da sessão foram dadas instruções sobre a utilização segura dos óculos de observação solar e partilhadas curiosidades sobre os eclipses, bem como a forma como diferentes culturas interpretaram este fenómeno ao longo da história. Durante a noite ocorreu o pico das Perseidas, a tradicional chuva de meteoros de verão, e pelas 22, cerca de 35 pessoas reuniram-se na Ermida do Bom Sucesso para observar este fenómeno. Foram estas as notícias. Tenha a continuação de um excelente dia.

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0: Boa tarde, são 19 horas.
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0: Boa noite, são 20 horas.
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0: Boa noite, são 21 horas.
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0: Boa noite, são 22 horas.
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0: Boa noite, são 23 horas.
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0: Boa noite, são 0 horas.
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